0: Positividade, aqui na Positividade FM, hoje comigo Ion Track e DJ Roger Lira.
1: E essa aqui, meu amigo, fala muito sobre onde você estava, quem era você, quando a música do momento no mundo era Planet Petrol com Play At Your Own Risk.
0: Yeah.
1: Essa aqui marcou muito. Por que que eu selecionei essa faixa aqui? Eu sou criado em Vila Valqueire, né? Zona Norte aqui do Rio de Janeiro. Então, pô, rodava todos os bailes e
0: celeiro
1: tal.
0: Celeiro de DJ bom, tá? Né? Conheço um monte de DJ bom ali.
1: Só faixa preta, né? Eu, garoto, andando no meio dos faixa preta. E aí, essa galera toda me influenciou muito, né? E essa sonoridade me influenciou muito no meio da minha carreira. Depois, quando eu fui mudar pra Zona Sul, já passei pra House Music, já comecei a tocar em boate e tudo mais. Mas essa música, junto com outras que marcaram época, pra mim foi a que mais marcou, né? Junto com African Bambata e tudo mais. Tudo que tinha de batida quebrada, que fazia sucesso em baile, era baseado naquela batida, né?
0: Sim.
1: Então eu falei, pô, eu preciso tocar essa faixa, né? Preciso tocar também Depeche Mode, que é uma música que tocou. Então toquei uma versão muito legal de Enjoy the Silence, que é do Retromix. Toquei Deb Gibson, que é outra faixa que marcou muito também os bailes e tudo mais. Você também nunca me ouviu, nunca toquei Deb Gibson em rádio, mas já toquei muito em pista de dança. Então, pra você que tava com saudade dela, toquei Electric Youth no remix também do Retro. Moskvat TV é um cara que você conhece mais por Tell Me Tell Me.
0: Sim.
1: Mas essa é a minha música preferida dele, chama-se Generator 78.
0: Adorei ouvir ela.
1: Ela é muito boa, um remix muito bacana, eu te garanto que você não ouvia quase nunca. Antes dela, toquei mais uma também que você não ouvia em quase lugar nenhum. Por quê? Porque ninguém tinha o disco. Só meu amigo Marcelo Fino, da Know How, lá de Bangu, tinha esse disco na época.
0: Época boa, né, DJ?
1: O We're So Slow It Grows, num remix bacana do Retromix também. Eu falei, cara, vou tocar algumas coisas que marcaram época na vida de muita gente e que agora a gente pode popularizar. Afinal de contas, a tecnologia tá aí, do MP3, né? Hoje a gente tem a internet.
0: E não passou batido, não. O pessoal tá falando aqui no Instagram, tá?
1: Quem queria ouvir essa música tinha que ir em dois ou três lugares no Rio, porque ninguém tinha esse disco, tá?
0: Caralho.
1: E aí eu falei, pô, vou lembrar dessa aqui. Uma que marcou bastante pra mim foi Opus 3, Fine Day, na minha matinê da Dance em Disco, você que frequentava aí dos anos 90 a 95. Eu fiquei residente lá dos 15 anos até os 20, fazendo uma matinê pra 800 pessoas todo sábado, a matinê mais quente do Rio. Pra você que lembra lá, eu, Magrão, Gelinho, Wallace, a galera toda que me acompanha desde aquela época, muito obrigado pra vocês que acompanham meu som. E antes ainda, Information Society, What's On Your Mind, a minha preferida da banda, preferida de todos os tempos, né? Tô sempre, já fui em 20 shows do Information Society. Você que vai no show já cruzou comigo em algum lugar, que nem ontem no João Secada, cruzei com os 30 DJs lá também, DJs Aras Amarra. E abri com a minha música preferida do Pet Shop Boys, que é uma banda que marcou demais junto com o New Order.

0: dos anos 80 pra mim, marcou Pet Shop Boys, New Order e Depeche Mode. Então eu separei músicas deles pra tocar, comecei tocando Shopping, que é uma música lá do Besaço, quase não ouvia ninguém tocando, mas separei pra ter tocar aqui, porque eu falei, pô, pra poder ir na positividade, fazer minha estreia na rádio, voltar a tocar no Dario depois de tanto tempo, não pode ser qualquer coisa. Então separei algumas preciosidades que eu tenho certeza que você aí lembrou. Eu quero lembrar também você o seguinte, a positividade existe aqui todos os sábados, não
1: é
0: isso, Igor?
1: É isso, todos os sábados, festividade, 7 da noite aqui comigo, Igor Muniz. E o Track DJ Marcos Almeida, e claro, sempre recebendo alguém muito importante pra gente aqui.
0: Importante, na verdade, é a audiência qualificadíssima que acompanha não só a positividade, mas toda a minha trajetória em rádio. Ian, obrigado por me receber aqui.
1: Cara, agradeço
0: Marcos,
1: muito.
0: Vaguinho, obrigado pelo convite. Você do outro lado aí que mandou mensagem pra mim a semana inteira no Instagram, quiser comentar alguma coisa e tudo mais, depois eu vou colocar o set lá no meu SoundCloud. Pra você que quer saber qualquer coisa sobre o meu trabalho,
1: como é que faz?
0: Fácil, rogerlira.com.br. Lá tem um link pra Spotify, tem link pra SoundCloud, tem link pra Instagram, Facebook, pro que você quiser, agenda tudo mais, né, o que você quer saber por lá. Eu vou estar numa festa muito bacana de 60 anos de um grande amigo meu, numa noite retrô.
1: Quando
0: agora, dia 12, sábado, no Valqueire, 12 de setembro. Dia 28 eu vou estar em Copacabana, no rooftop, sensacional. E você já vai ser o primeiro convidado agora.
1: Já tô me convidando.
0: Meu aniversário, dia 10 de outubro, num lugar muito especial aqui na
1: Já
0: Barra.
1: Já pode falar?
0: Não vou anunciar agora, não.
1: Então, ó, já tá aberto o convite pra você voltar aqui no Festividade, fazer mais um som com a gente e divulgar, hein?
0: Gostei, pronto.
1: Por favor.
0: Tá aí. Pra você que quer saber mais, é só se ligar aí nas redes sociais e curtir a minha pista aí, pra você que tá sempre me ouvindo aqui em rádio. Tô aqui emocionado hoje, depois de 5, 6 anos fora de rádio, fazendo rádio tantos anos, ser tão bem recebido aqui por vocês, grandes amigos, grandes profissionais. E eu, como ouvinte, todo sábado, hoje fiz minha estreia, agora faço aqui parte do time.
1: Vambora. Roger, obrigado, meu irmão. Valeu mesmo por abrilhantar minha festa de aniversário, irmão. Aberto o convite, da próxima vez as nossas câmeras do YouTube vão estar abertas aqui no estúdio pra todo mundo te ver tocando aqui também.
0: É isso. Quem quiser, gravei algumas coisas no Instagram, @RogerLira. Curte lá, Lira com Y, não preciso nem falar, você já sabe. E é isso. Grande sucesso, o programa continua e olha, vai ter muita coisa boa pela frente. Tô sabendo que tem uns nomes legais de DJs convidados. A porteira só foi aberta. Marcos, grande abraço pra você, Vaguinho. Obrigado, meu querido. Parabéns pra você. Tamo muita junto, saúde. Pra quem tá ouvindo a gente aí, vamos nessa, porque a noite é uma criança.
1: Vamos lá, rápido intervalo. Já já a festividade tá de volta. Segura aí. 10-10. Valeu, DJ!
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1: Ok, estamos de volta com a última hora do Festividade de hoje. 21981281045, nosso WhatsApp, pede seu som lá, cara, que eu vou tocar pra você, tá? Vamos curtir, que a festa hoje, né, tá especial. Sábado gostoso, vamos lá, sobe seu volume aí.

0: California Dreaming. Encerrando o programa de hoje, aí antes teve Robin Schulz, Sugar, Michael Gray, The Weeknd, Martin Solveig, Hello, Mojo Lady, Stardust, Music Songs, Better With You, Bob Sinclair, World, Hold On, Tico's Groove, I Don't Know What To Do, Madison Avenue, Don't Call Me Baby, A Lot Deep Down, Duke Sauce, Barbara Streisand, Nightcrawlers, Push The Feeling On, Milky, Just The Way You Are, e a primeira, The Black Eyed Peas, The Time. Galera, esse foi o programa de hoje, que contou com a participação especialíssima do DJ Roger Lira, que em breve vai estar de volta aí, hein? Comemorando aqui meu aniversário, que é amanhã. Já vou partir pra comemoração. Hoje é o dia do pré-aniversário, amanhã é o aniversário, e segunda-feira a gente faz um pós-aniversário também. Valeu, galera! Bom sábado pra você, positividade aí, tá? Tô de volta amanhã pra gente comemorar junto aqui na positividade a partir das 3 da tarde. Vou deixar a minha dica de todo sábado à noite, que é o Positive Classics, um programaço comandado pelo meu camarada PH, aqui na programação da positividade às 9 da manhã, domingão, com as clássicas da programação. Beijo pra você, bom sábado!
1: A festividade, por enquanto, vai ficando por aqui. Mas sábado que vem tem mais festividade pra você. Muito obrigado.

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1: Positividade FM 104.5, bom domingo! Estamos de volta com Positive Classics. Ah, gente, poxa, tem que esperar uma semana para nós entrarmos nessa máquina do tempo, mas vale a pena. As duas próximas horas vão valer a pena. Vamos começar o programa com essa daqui, gente. Olha que maravilha! Aretha Franklin com Jump

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1: Positividade FM 104.5 e o Positive Classics arrebentou, né, com Alton McLean and Destiny, It Must Be Love, Cheryl Lynn, Got To Be Real. E agora a gente vai fazer o seguinte, né, vamos fazer uma homenagem a ela que nos deixou recentemente, a Dolly Parton. A Dolly Parton que estourou com uma música nos anos 1980 chamada 9 to 5, mas foi ela a autora da música I Will Always Love You, que você conhece com a Whitney Houston. Mas ela escreveu essa música em 1973 e a gravou em 1974. Tá aí. Mas no programa você vai escutar uma mais animadinha dela. A gente vai fazer uma bela homenagem a essa cantora Dolly Parton e 9 to 5.

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1: Positividade FM 104.5. Bom dia, é o Positive Classics, que foi fundo numa sequência country. A gente aproveitou para fazer uma homenagem à saudosa Dolly Parton, que nos deixou essa semana. Então a gente depois continuou com The Ozark Mountain Daredevils, You Made It Right, que aliás foi o tema de um comercial de televisão, né? Nos anos 1980. É isso aí, gente. Um comercial de uma marca de jeans. Tocamos logo em seguida Bob Seger com Against the Wind. E agora vamos de Asia, Only Time Will Tell, para mudar totalmente o ritmo desse programa.

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1: Positividade FM 104.5, fomos aí de Van Halen, o Van Halen que você conhece, né? Com Jump, mas hoje eles mandaram ver Can't Stop Loving You, teve Peter Frampton Breaking All the Rules, e que tal agora, né? A classe, toda a classe do Al Jarreau e Morning.

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1: Positividade FM 104.5, a Chacacan. Do you love what you feel? Essa música ela gravou com uma música, na verdade ela gravou com uma banda chamada Rufus. Tanto que o álbum era de Rufus and Chacacan. Chacacan, do you love what you feel? Rufus and Chaka. Teve The Shy Lights, Try My Side of Love. E agora uma sequência totalmente rockabilly, anos 1950. A gente começa com uma, do Little Richard, Tutti Frutti. Wow, Bob.

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1: Positividade FM 104.5, arrasamos totalmente rockabilly, fomos lá nos anos 1950, no Positive Classics, buscar Elvis Presley, Hound Dog, também Bill Haley, His Comets, Rock Around the Clock. Daqui a pouquinho a gente vai para a segunda hora do programa, segura aí, hein?
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2: Positividade FM 104.5. É uma honra estar com você nesse Positive Classics. Já vai pra sua segunda hora. Olha, eu queria, às vezes eu fico pensando assim, ah, eu queria botar 3 horas nesse programa aqui, mas acho que não vai dar, não. A diretoria não vai deixar. Mas quem sabe, né? Bom, vamos de Diana Ross, de I'm Coming Out. Mas agora ela vem aí com Upside Down.

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1: Positividade FM 104.5, Sister Sledge. Gente, We Are Family. Esse grupo Sister Sledge era um grupo formado por irmãs. E boa parte das músicas dessas meninas era arranjada pela galera do Chic, né? O Nile Rodgers, o Bernard Edwards, saudoso Bernard Edwards, que inclusive veio antes com Good Times. Ainda na sequência, a primeira Diana Ross com Upside Down e agora Bob Marley, bem reggae, positividade total. Is This Love?

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1: Positividade FM 104.5, Jimmy Cliff, uma muito bacana, muito diferente do Jimmy Cliff, sucesso também. You Can Get It If You Really Want. Essa música, olha, arrebentou nos anos 1970. O Jimmy Cliff, que a gente lembra de Reggae Night, a gente lembra também de I Can See Clearly Now com o Jimmy Cliff. E agora, A Horse With No Name, America.

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1: Positividade FM 104.5, Fleetwood Mac e os vocais da Stevie Nicks, Don't Stop, Boston Modern Feeling, e agora uma regravação dos anos 1980 para um sucesso de The Four Tops, que é Baby I Need Your Lovin'. Com vocês, Carl Carlton.

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1: Positividade FM 104.5. Dennis Williams, Let's Hear It For The Boy. O Vogue com Dancing The Night Away. E agora vamos de um som tradicional da Filadélfia, uma música de 1973 de Harold Melvin and the Blue Notes, uma letra que fala sobre a dor de perder um grande amor e a incerteza de conseguir amar novamente. Mas a música é animada, animada. The Love I Lost no Positive Classics.

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1: Positividade FM 104.5, Lou Rouse no Positive Classics. I See You When I Get There. Ele que tem sucessos maravilhosos como Lady Love, também Let Me Be Good to You. Deixa eu lembrar de outra aqui. Ah, lembrei. You Never Find. Antes teve Billy Paul com Your Song. Vamos encerrando os nossos trabalhos positivos e clássicos. E prometemos voltar na próxima semana, domingo, a partir das 9 da manhã. Tá beleza? Vamos nessa!
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Pra recomeçar, Positividade FM 104.5 e a sonzeira boa do Frejá. Ainda Oasis, Wonderwall, Calvin Harris, Dua Lipa, One Kiss e Madonna Music. PH na área, aliás, já tô na área desde 9 horas da manhã com o Positive Classics. Gostou? Curtiu? Semana que vem tem mais a partir das 9 da manhã. E você que tá aí em casa, viu? Olha, um bom dia. Aqui na Barra, um sol bonitaço, algumas nuvens no céu, mas tá bonitaço, céu azul, sol, calor no Rio de Janeiro. 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Daqui a pouquinho a gente libera o resultado.

Positividade FM 104.5, o Rapa, Reza Vela. Também Usher, Will I Am, OMG, Tears for Fears, Everybody Wants to Roll the World, Alanis Morissette, Hands Clean. E Rock and Radio fazendo aniversário, você nem imagina. 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

0: 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Vamos aplaudir, né? Porque eles merecem. É Capital Inicial. Independência. Também The Strokes, You Only Live Once, The Killers, Mr. Brightside. 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Você tem até hoje, às 3 da tarde, Rua Victor Civita, número 66, bloco 5, loja 101, na Barra da Tijuca. Venha pegar o seu prêmio, a gente tá te esperando. Demole não, beleza, Sérgio? Que tem final de telefone 3998. E agora já temos mais. A promoção ganhou, curtiu. Valendo agora um par de ingressos para assistir a qualquer filme em cartaz na rede UCI Cinemas mais perto da sua casa. 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Boa tarde!
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Só musicaço. Green Day, Wake Me Up. When September Ends. Ahá! Ben Lozinho, Mark Ronson, Bruno Mars, Uptown Funk, Pitch, semana que vem. 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Vai ser muito bacana, espero você então a partir das 6 da tarde aqui na Positividade, com transmissão ao vivo pelo canal @360positividade do YouTube. YouTube. Meio-dia 26, Girassol, Cidade Negra.

Positividade FM 104.5. Muita saúde pra você. Depois de ouvir Coldplay, Adventure of a Lifetime, Red Hot Chili Peppers, By the Way, In Excess, Suicide Blonde, 104.555, Rio de Janeiro, Brasil, The Best Radio in Town, Rita Lee Jones. Agora meio-dia 42.

Positividade FM 104.5, Los Hermanos, Ana Júlia, Lauren Hill, Do a Bad Thing. Positividade que já tem resultado aqui. 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

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Positividade FM 104.5 Sweet and Time. Versão do DJ Cassidy. Bom sucesso. Justin Timberlake. Aliás, eu curto muito essa versão. Pharrell Williams, Happy. Lulu, tudo bem? Wiz Khalifa e Charlie Puth. See you again. 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

Positividade FM 104.5, Would I Lie to You, Charles and Eddy. Também, Shaggy, It Wasn't Me, Marcelo 2, Desabafo. 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Vamos chamando a Adele. 1h36, positividade.

Hey. Tá aí, Lady Gaga, Positividade FM 104.5, com Born This Way, Vanessa da Mata, Ai Ai Ai, Erasure. E agora o resultado, porque tem ganhadora agora na promoção da Positividade. Gente, se deu bem a Mônica Rossi, que tá levando convites para o JPA Gastrobar em Jacarepaguá. Beleza? É isso aí, gente. 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Só que nossa amiga tem até as 3 horas da tarde para buscar o prêmio aqui na Positividade FM. Rua Victor Civita, número 66, bloco 5, loja 101/.

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Positividade FM 104.5, domingaço, 30 de agosto de 2026, com Magic Rude, Mariah Carey, Fantasy, The Pussycat Dolls, I Hate Sport, também teve Legião Urbana. Positividade. Positividade. 2h25 agora, beija eu, Marisa Monte.

Positividade FM 104.5, Brian Ferry's Left Love Pearl Jam. I Am Mine e Calvin Harris com Rihanna, This Is What You Came For. Tô de volta amanhã às 6 da tarde. Aliás, 6 da tarde amanhã, bater um papo especial com o lendário DJ Marcelo Mansur, o Meme, com transmissão pelo canal do YouTube, @360positividade. Vai ser demais. Quero você lá. Beleza? E amanhã, a partir das 6 da tarde, vem aí o Igor.

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14: Opa, e aí, turma? Tudo tranquilo contigo? Ótimo domingo pra você que tá comigo aqui na Positividade FM 104.5. Essa rádio gosta.

De FM 104.5, Bruno Mars, The Lazy Song, aí teve Michael Jackson, Thriller, NX Zero, Razões e Emoções, Korn, World Up, Robin S, Show Me Love. Tranquilão contigo aí, sou o Igor, hoje tô aqui comemorando meu aniversário com você até as 7 da noite, curtindo as melhores de todos os tempos aqui nessa rádio boa. Quer pedir uma? 21 98 128 1045, pede seu som lá. Chegando Keane.

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Positividade FM 104.5. Só musicão aqui no Domingão, né? Tá curtindo aí a programação? Quer pedir uma? 21 98 128 1045. Pede seu som lá que eu toco pra você com o maior prazer. Vou pro intervalo rapidinho e já já tô de volta com

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Positividade FM 104.5, The Weeknd, Save Your Tears. Aí rolou também Gabriel Pensador, Cachimbo da Paz, Alicia Keys, Jay-Z, Empire States of Mind, Beyoncé, Single Ladies e Queen, Radio Gaga. Tranquilão contigo aí, bom domingo pra você. Sou o Igor até às 7 aqui na Positividade. Às 7 tem Positive Surf. 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

0: Positividade FM 104.5, Cat Dennis, Touch Me. Aí rolou também Morshiba, Home Wasn't Built in a Day. Los Hermanos, O Vento, Ahá, Take On Me. Miley Cyrus, Flowers. Só musicão, né? Coisa boa.
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0: Kings of Leon.

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104.5 a mais pedida, Raimundos. Aí teve também The Clash, Should I Stay or Should I Go, Elton John, Dua Lipa, Cold Heart, The Black Eyed Peas, Don't Lie, Titãs, Os Cegos do Castelo. Tudo bem contigo aí? Sou o Igor, até às 7 da noite, tô com você aqui na positividade. Agora tem Harry Styles.

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Positividade FM 104.5. Que rádio gostosa. Michael Jackson and Justin Timberlake, Love Never Felt So Good. Aí teve Charlie Brown Jr., Lutar Pelo Que É Meu. Maroon 5, Makes Me Wonder. U2, City of Blinding Lights. Echo and the Bunnymen, The Killing Moon. Que isso, em que programação? Tudo tranquilo contigo aí? Sou o Igor, até às 7, tamo junto. Daqui a pouquinho, 7 da noite, tem Positive Surf. Agora tem Bruno Mars.

Positividade FM 104.5, galera, minhas últimas de hoje. Tô partindo, vou comemorar meu aniversário, que é hoje, dia 30 de agosto. Vou curtir o restinho do dia com a minha família. Obrigado pela essa companhia, tá? Muita positividade pra você. Bom domingo!

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